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1: Opa, e já passaram 15 anos.
2: Parece que foi ontem, Jorge.
1: Verdade.
2: À nossa.
3: Bota-me.
2: Saúde.
3: Vamos, mano.

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0: Informação neste domingo, na Voz de Reguengos, o Tribunal Judicial de Évora decretou prisão preventiva para 8 dos 17 arguídos detidos pela Polícia de Segurança Pública por suspeitas de tráfico de droga na cidade de Évora. Os detidos, 10 homens e 7 mulheres, com idades compreendidas entre os 19 e os 60 anos, foram presentes a primeiro interrogatório judicial entre segunda e terça-feira. Na terça-feira, o juiz determinou a libertação de 2 mulheres, sujeitas a termo de identidade e residência. Na decisão proferida, nesta passada sexta-feira, o Tribunal aplicou prisão preventiva a 8 arguídos e ordenou a libertação dos restantes 7. A PSP não especificou quais as medidas de coação impostas a estes últimos. De recordar que a PSP tinha comunicado a detenção de 23 pessoas no âmbito de uma operação considerada complexa, conduzida pela Esquadra de Investigação Criminal de Évora. A operação envolveu mais de 100 elementos policiais e o cumprimento de mais de 140 mandados de busca. 9 movimentos cívicos e associações de todo o país criaram uma plataforma nacional contra a proliferação de megaprojetos solares e eólicos e em defesa de uma transição energética justa e sustentável. No seu manifesto enviado à Agência Lusa, o novo movimento Energia Justa e Sustentável expressa preocupação pela forma como a transição energética tem vindo a ser conduzida no país e contrapõe com a necessidade inadiável de um plano de ordenamento das energias renováveis. A plataforma integra a Associação Protege Alentejo e o movimento Juntos pelo Cercal, no Conselho de Santiago do Cacém, Cidadãos pela Beira Baixa, Movimento Cívico em Defesa de Pedrógão e de São Pedro Madeira e Bem Posta, Movimento Cívico Gardunha Sul e Plataforma da Defesa do Tejo Internacional no Distrito de Castelo Branco. Também as organizações Juntos pelo Divor, Paisagem e Património no Distrito de Évora, Juntos por São Luís no Conselho de Mira, Distrito de Beja e a Plataforma pela Sustentabilidade e Biodiversidade do Algarve e Alentejo se juntaram a um novo movimento agregador. Baixo Alentejo, o Cidade Europeia do Vinho 2026 marca presença com um stand próprio na Casa dos Territórios Vinhateiros de Municípios do Vinho, na Feira Nacional da Agricultura, o evento que decorre até 14 de junho em Santarém. Durante estes 9 dias, o Baixo Alentejo divulga os seus produtos, com destaque para os vinhos, junto dos milhares de visitantes que são esperados nesta feira em plena Ribatejo. Para além do espaço expositivo, estão agendadas diariamente diversas provas. Ao longo deste ano de 2026, a comunidade intermunicipal do Baixo Alentejo, em colaboração com os municípios, tem previsto promover em diversos eventos o território enquanto cidade europeia do vinho, de maneira a afirmar a identidade, a tradição vitivinícola e o potencial turístico da região. E a Câmara Municipal de Vidigueira e o município de São Miguel em Cabo Verde assinaram um protocolo de cooperação e amizade. Desta forma, pretendem fortalecer as relações institucionais, culturais, sociais e económicas. A colaboração vai privilegiar áreas como a agricultura, turismo, educação, cultura, inovação, empreendedorismo, ambiente, proteção civil e capacitação técnica. Serão desenvolvidas várias iniciativas conjuntas que contribuam para a melhoria da qualidade de vida das respectivas populações. Vidigueira e São Miguel afirmam assim a ambição de construir um futuro de cooperação, desenvolvimento e prosperidade partilhada, o qual já tem vindo a ser conseguido pelo acolhimento de alunos de São Miguel na Escola Profissional Fialho de Almeida, em Vidigueira. Finalmente terminamos com o tempo. Neste domingo, a previsão do Instituto Português do Mar e da Atmosfera diz-nos que vamos ter um dia de céu pouco nublado, vento fraco e uma temperatura máxima de 36 graus. A noite vai ser um pouco mais fria. 13 graus é a mínima prevista para Reguengos de Monsaraz. Continuação de um bom fim de semana.
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na hora de mais um ponto de encontro e ficamos muito felizes mesmo por estar desse lado à nossa espera. Sabemos que vai fazer-nos companhia, por isso mesmo, a alegria é mesmo muito grande. Então, seja bem-vindo.

0: Começámos com música nova dos Descendentes, chama-se Carolina.
1: Nego do Borel, Brasil, Davi Carreira.

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1: Ora, já é habitual, nesta hora, neste espaço, termos o Dr. Jorge Cosme para nos falar de hipnose, com temas bem na berra, chamemos-lhe assim. Doutor, seja muito bem-vindo.
3: Olá, Helena Vida, como está? Tudo
1: está
3: bem?
1: Está tudo ótimo. Doutor, hoje vamos para um tema assim, um pouco ao quanto estranho, mas realmente é que anda por aí uma onda de loucura. Cromos do Mundial.
3: Parece que sim, Helena, parece que sim.
1: Isto é o quê? É mesmo loucura? Voltou-se ao passado? Porque antigamente é que havia os cromos para se colecionar e fazer a caderneta toda, não é? Parece que agora voltou.
3: Parece que agora voltou, mas vamos lá ver. Isto dos cromos é uma coisa intergeracional, Helena. Eu, quando era miúdo, também fazia essa coleção de cromos, embora fosse, digamos, numa dimensão diferente, não é? Na minha altura, eles davam uns rubiçados em cada cromo, era a maneira, pronto, de a gente os comprar com mais profundidade, digamos. Hoje em dia, essas técnicas estão mudadas e estão refinadas. Eu estou apanhado um bocado nisso, não por mim, mas por causa do meu neto, que o meu neto também está a fazer essa coleção de cromos. No fundo, aquilo que nós podemos dizer é que, para além daquilo que são as técnicas de marketing, para poder colocar as pessoas a consumir este tipo de produtos, todas essas técnicas, digamos, são exploradas através de certos e determinados artifícios, vamos falar assim, que é colocarem cromos mais especiais, onde tudo é feito de uma forma muito, muito bem conseguida, muito bem produzida. E o que é que isto acontece? Acontece que as pessoas, com este tipo de atividade, vamos falar assim, é uma atividade que lhes vai libertar certas e determinadas substâncias no cérebro, que são aquelas ligadas ao jogo, ao prazer, à emoção. Nós, por exemplo, dizemos que é dopamina barata. Uhum. Acontece, mas que é assim, de uma forma normal, Helena, está tudo bem, não há nada que se aponte para isso. O problema realmente é quando acontecem.
1: Pesa na carteira.
3: Exatamente, não só pesa na carteira. O problema, digamos, é que, o que é que causa quando, digamos, as crianças ou os adolescentes ou até os adultos não conseguem lidar com a frustração de não acabarem a coleção, de não, enfim, de terem esse tipo de dificuldades e os subterfúgios que eles arranjam muitas vezes, que aí é que está o problema.
1: Está-me a dizer que as pessoas ficam completamente viciadas?
3: Eu não estou a dizer que as pessoas ficam, algumas pessoas ficam.
1: Oh.
3: Vamos lá ver. O princípio disto, do mecanismo em termos do nosso corpo, Helena, é exatamente igual ao mecanismo daquele jogador inveterado que vai para o casino.
1: Uhum.
3: E que derrete o dinheiro todo e não sai de lá enquanto não tiver feito tudo.
1: Mas esse pode ganhar.
3: Mas agora, aqui também se ganha, Helena, que é a tal dopamina barata, que nós dizemos, que é o prazer de ter aquele jogador, de ter aquele cromo especial, e tudo isso, digamos, que é uma envolvente emocional muito grande, que causa um prazer imediato. Quando a pessoa, e depois é o fator da surpresa, quer dizer, tudo isto está desenhado para que o comportamento das pessoas funcione precisamente através do alcançar um prazer imediato, que é o jogador difícil, é o jogador da seleção, é aquilo que ele gosta. No fundo, tudo isso é um jogo de emoção e um jogo de sensações que a pessoa experimenta quando vai comprar as carteirinhas e quando depois vai colocar na caderneta.
1: Está a querer dizer que as pessoas precisam de tratamento?
3: Algumas precisam, Helena, porque assim, é indicado, repare, quando a criança, por exemplo, eventualmente reage mal à frustração de não comprar mais cromos. Depende depois como ele reage, não é? Se for de uma forma extremamente agressiva, se eventualmente, nós estamos aqui a fazer neste caso cenários, que vá roubar os cromos na loja onde eles se vendem. Quer dizer, há aqui uma data de fatores que podem ser indiciantes de alguma falha já ao nível emocional, que possa ter, digamos, avaliação a um nível já mais terapêutico.
1: Então, está-me a querer dizer que, por exemplo, a hipnose pode ser um tratamento para a cura desta gente assim mais viciada?
3: Pode compulsivamente ser um dos tratamentos. Pode ser um dos tratamentos, pode haver mais, não é? O psicólogo também pode fazer esse trabalho, o psiquiatra também, mas aquilo que eu gostaria de dizer é que se há esses comportamentos e se os pais veem que a criança tem dificuldade em lidar ou que faz comportamentos abusivos no sentido de alcançar esses cromos, é um sinal de alerta que realmente há qualquer coisa que não está bem e que é preciso corrigir. E claro que a hipnose o pode fazer. Se nós os fazemos em jogadores realmente que têm esse tipo de disfunção, exatamente, e que têm esse tipo de hábitos que é extremamente nocivo, aqui será uma abordagem, se calhar, numa primeira fase até mais fácil, não é? Uhum. E ao mesmo tempo que permite corrigir depois outros aspectos que possam surgir no futuro.
1: Quem diria, não é? Quem diria?
3: É verdade.
1: Uma coisa tão simples pode ter aqui consequências graves, não é?
3: Eu espero bem que não. É aquilo que eu queria dizer, para terminar, era que não há problema nenhum em as crianças gostarem de colecionar cromos, não há problema nenhum dos jovens fazerem esse tipo de comportamento, porque é um comportamento quase que cultural, mas certos determinados exageros ao nível do comportamento podem ser sinais que levem os pais a procurarem ajuda para que, em termos futuros, não complique-se ainda mais o comportamento da criança ou do jovem.
1: Ficamos esclarecidos, há que estar alerta, é evidente. A prevenção é a melhor arma. Doutor, para a semana voltamos com outro tema. Boa semana, tudo de bom.
3: Obrigado igualmente, quer para a Helena, quer para todos aqueles que estão neste momento a ouvir. Votos de uma boa semana para todos.
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1: Obrigada pela preferência que dá ao ponto de encontro.

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1: Começa a cheirar a férias, se for o seu caso, há que as aproveitar da melhor forma. É um tempo que passa a correr, por isso mesmo, aproveite, inspire, expire, sorria e viva. A vida é muito curta, não merece lágrimas, não merece tristeza, não, só merece tudo de bom. Andamos por cá para sermos felizes. Como diz a canção, não é? Viemos ao mundo para sermos felizes. Eu penso assim, muito em particular, por isso mesmo o sorriso faz parte do meu dia-a-dia. Por vezes não estamos muito, muito bem, mas há que ter pensamento positivo e ter a certeza que melhores dias virão. Afinal, como diz o ditado, não há bem que sempre dure, nem mal que nunca acabe. Ou ao contrário, qualquer coisa assim. Bom, fique connosco, temos ainda muita música para si, temos ainda outras rúbricas, por isso o convite está feito. O melhor é apertar o cinto, acomodar-se e venha daí.

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3: Seja muito bem-vindo a esta segunda parte da Primeira Hora. Se só agora entrou em contacto connosco, ainda está muito a tempo, mas claro, já perdeu alguma coisa boa. Bom, mas o que importa é que está desse lado. Então vamos à música de Bárbara Tinoco, logo a seguir, ou Legalmente Falando.

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1: Seja bem-vindo, é a altura de legalidade ou de leis e finanças com a rubrica Legalmente Falando e já com a presença em estúdio do Paulo Lourenço, o nosso jurista. Paulo, pergunta de ouvinte. É possível uma operadora de comunicação reter um número de telemóvel recusando a portabilidade do mesmo, argumentando que há fidelidade de contrato, mesmo o cliente argumentando que tem outra operadora que lhe oferece mais serviços por menor valor mensal? Se a cliente for deficiente e tiver baixos recursos económicos, tem mais direitos? Há duas perguntas aqui nesta dúvida do ouvinte. É: a fidelização permitirá ou não permitirá portabilidades? Já se sabe que nesta questão da fidelização há sempre um valor que eventualmente o cliente terá de pagar por sair desse período, mas a portabilidade aqui do telefone está dentro desse pacote ou não?
2: Naturalmente são as duas questões que acabaste por tocar. Uma coisa é a portabilidade e, portanto, a operadora não pode recusar fazer o transporte do número para uma outra operadora se essa for a vontade do cliente. Outra coisa completamente diferente é o período de fidelização. Portanto, se houver, na verdade, um período de fidelização, o cliente pode efetivamente ser chamado a ter que indemnizar pelo tempo que falta até concluir o período da fidelização, mas não há nada que dê o direito, digamos assim, à operadora de fazer a retenção do número. Isso não o pode fazer, portanto o nosso cliente poderá eventualmente apresentar queixa na ANACOM, a Autoridade Nacional das Comunicações, porque a atitude da operadora não está em conformidade com a lei. Pode, na verdade, pedir uma indemnização pelo tempo que está em falta, mas não pode reter o número.
1: Quanto à outra pergunta, e a segunda parte da pergunta, se o cliente for deficiente e tiver baixos recursos económicos, tem mais direitos? Aqui a pergunta é não, tem os direitos.
2: Não há mais direitos, tem os mesmos direitos. O que pode acontecer às vezes é haver exatamente mecanismos de proteção social próprios para determinadas pessoas, não é? Agora, no geral, os direitos são os direitos que qualquer pessoa efetivamente tem. Se não houver nenhuma tarifa social, tarifas adaptadas, etc., tem os mesmos direitos que qualquer outra pessoa.
1: Bem, fica o esclarecimento, Paulo, até de hoje 8 dias, mais uma edição do Legalmente Falando. Ficamos por aqui, voltamos de hoje 8 dias.
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3: Bom dia, boa tarde, boa noite, dependendo onde e quando nos escuta. A emissão online tem destas coisas, não é?

Depois de Anselmo Ralph, Miguel Carmona, Sorriso Escondido. Não esconda o seu sorriso. Ria. É contagiante.

0: Tempo para fazermos uma pausa na música para refletirmos.
1: Doces reencontros. Verdadeiramente, vivemos tempos novos sobre a face da Terra. Tempos em que a cada dia nos deparamos com seres especiais reencarnados entre nós. Não importa a raça, a nacionalidade, o credo religioso ou crença alguma. Eles são especiais. Trazem conceitos espiritualizados a respeito da vida, do mundo, do destino final das criaturas de Deus. Contou-nos uma amiga que sua filha, na inocência dos seus 3 anos de idade, certa noite aconchegou-se na cama ao seu lado. Em verdade, toda noite era assim. A menina vinha para sua cama e ali se deitava por alguns minutos antes de se encaminhar para o próprio berço. Nesses momentos, contou-nos a mãe, era que os diálogos sempre interessantes aconteciam. Alguns que a surpreendiam sobremaneira. Era como se aquela criança que trazia o azul do céu em 2 joias brilhantes na face se pusesse a pensar, mergulhando na doçura e na sabedoria de um passado intensamente vivido. Mamãe, antes de eu nascer eu era anjinho? A mãe ficou a imaginar como deveria responder e resolveu adentrar no clima da inocência infantil concordando. E antes de você ser mamãe, onde você morava? Pacientemente, alongando o diálogo, a mãe respondeu que morava com seus pais, avós da pequena. Enriqueceu com detalhes, dizendo da casa grande de janelas azuis, o imenso jardim em outra cidade, bem longe. Mas, mamãe, e antes de você ser filha do vovô e da vovó, você era anjinho como eu, né? Acho que sim, foi a resposta breve daquela jovem, que ficou a cogitar aonde iria parar aquele raciocínio todo. Então a garotinha desatou a falar. Pois é, mamãe, você estava no céu junto comigo. Aí você nasceu e eu fiquei lá. Depois, papai do céu falou para eu escolher minha mamãe. E eu escolhi você. Viu? Agora estamos juntas de novo. A conversa parou. Os olhos da mãe se transformaram em pérolas de luz e 2 lágrimas brilharam, rolando pela face. Ela estreitou seu tesouro junto ao coração. E enquanto a pequena se acomodava para o sono, ela se pôs a pensar. Quantos filósofos se detêm anos a estudar os mistérios da vida que nunca morre, da vida que se repete na Terra, no espaço, em outros mundos. Estudam a doutrina secreta dos hindus, egípcios, gregos, para encontrarem essas verdades que até hoje muitos homens não admitem, considerando simples tolices. No entanto, a sua pequerrucha, na extraordinária sabedoria de um espírito milenar revestido de carne, ali, descontraída e singelamente, sintetizara a trajetória de 2 espíritos que se amam. 2 espíritos que possivelmente estabeleceram laços de afeto há milênios e se propuseram a prosseguir na conquista do progresso, assim, lado a lado. Ora como mãe e filha, ora, quem sabe como. O maior sábio que já visitou a Terra ensinou: quem é minha mãe? Quem são meus irmãos? E olhando para os que estavam sentados à roda de si, eis aqui, lhes disse, minha mãe e meus irmãos. O maior sábio que já visitou a Terra ensinou: quem é minha mãe? Quem são meus irmãos? E olhando para os que estavam sentados,

nesta vida, acolá na espiritualidade e outra vez mais. Pensemos nisso. Quantos reencontros estamos tendo nesta vida?

0: Esta é a Maria que nos trouxe Menina Estás à Janela. Faz parte dos Recante. É um grupo alentejano e que está por aí muito bem posicionado. Assim nos despedimos desta nossa primeira hora, mas não se despeçam de nós, porque nós voltaremos daqui a uns minutinhos. Vale a pena ficar connosco, vai ver que vai continuar a gostar. Na segunda hora temos o Dr. Fernando Figueiredo, temos também as Crónicas da Isabel, a Linha da E, muita música e a nossa amizade, o nosso carinho por si. Obrigada também por nos mimar com mensagens, com telefonemas. Gostamos imenso, imenso de estar consigo.
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0: E aqui estamos nós, como prometemos, é a nossa segunda e última hora. Ainda bem que regressou connosco.
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0: Ora, temos connosco o Dr. Fernando Figueiredo para mais um Haja Saúde. Doutor, seja muito bem-vindo. Obrigada por estar sempre disponível para ajudar.
11: Ora, as minhas saudações para si e para quem nos escuta.
0: Então, doutor, hoje, qual o comentário da semana?
11: Hoje vou abordar uma situação que já aqui falamos nela várias vezes, mas como no dia 25 de maio foi o dia mundial da tireoide, eu acho que devemos abordar este problema mais uma vez. Estima-se que em Portugal existam mais de 10% da população com problemas nesta coluna. No entanto, só cerca de 300 mil pessoas estejam diagnosticadas. Isto por falta de cuidados primários de saúde. Chama a atenção para o facto que as análises sanguíneas realizadas em relação à tireoide podem ser bastante falíveis, pois ao longo do dia, se fizerem várias colheitas de sangue, podem ou vão surgir, quase de certeza absoluta, vários valores diferentes. Ora, na minha longa carreira, que eu dedico à saúde, são inúmeros os casos em que as análises supostamente dentro dos parâmetros, quando se faz uma ecografia à tireoide, lá estão os nódulos. A minha mulher, devido às flutuações hormonais que ela sofre ao longo da vida, tem uma grande probabilidade de desenvolver alterações neste órgão. E como se isto não bastasse, o desleixo ao realizar mamografias e não haver o cuidado de fazer uma aplicação de equipamento que há para proteger a garganta e a estorgo, tem sido sistemático e ainda é, infelizmente. E também os estudos indicam que, por falta desta proteção, a maior parte dos cânceres na tireoide é devido à mamografia não protegida. Ora bem, a tireoide, e estou a falar nisto, porque muitas pessoas apresentam diversas patologias e que é devido a problemas na tireoide. Como tal, chama a atenção de problemas, já agora chamo aqui um que é dos mais evidentes que me aparece. Pessoas com problemas de obesidade, se tiverem um nódulo na tireoide, como diz o povo, é estica e encolhe. Fazem dietas, melhoram. Passado tempos, estão na mesma. Por conseguinte, enquanto não tratarem o nódulo, que é o problema subjacente disto, jamais resolvem o problema. A tireoide pode provocar ansiedades súbitas ou prolongadas, falta de forças, alterações do sono, diminuição da imunidade, perda de massa óssea e a perda de massa muscular. Para as mulheres é muito importante. A mulher, juntamente com a menopausa e problemas de tireoide, garantidamente perde massa muscular, como se costuma dizer, às carradas. Vai conseguindo enrugar-se mais rapidamente. A mulher enruga-se mais cedo que o homem, precisamente por causa deste problema, ou de um, ou do outro, ou os dois em conjunto. Dá para perceber, e chama aqui a atenção, é possível recuperar, ou seja, reabsorver os nódulos da tireoide pelo organismo, o organismo reabsorve-os, à totalidade, sem ser necessária cirurgia, isto através da medicina natural. Como tal, isto não é uma consulta, como já aqui nós dissemos, isto é literacia de saúde, Estamos aqui a dar informações relativas a um órgão muito importante. Muitas pessoas andam com certas patologias durante anos a sofrerem e por falta de cuidados primários de saúde e não se fazer uma ecografia à tiroide, as pessoas nunca mais lembram da sarna que têm, que nunca mais acaba.
0: A toma de Onagra pode fazer aqui alguma coisa ou nem por isso?
11: A Onagra faz, a borragem faz, a sálvia faz, enfim, existem uma série de plantas, mas isto é em relação aos nódulos. Chama a atenção, liguem, porque isto não é linear. Não é dos órgãos, não é dos nódulos que mais vai tornar degenerativo, mas quando há um nódulo não é a história, vamos vigiando. Isto é um péssimo conselho que eu acho que é dado. O nódulo pode ser tratado. E na medicina natural existe forma dele ser reabsorvido à totalidade.
0: Então, e já que falámos em nódulos, temos aqui uma pergunta de um senhor de 75 anos que pede ajuda, pois foi diagnosticado um nódulo no testículo. O que é que se pode aqui fazer? Que ajuda é que se pode dar?
11: Ora bem, entre as coisas que eu lhe ia aconselhar, porque continuo a dizer, estas coisas de nódulos, etc., deve-se falar com as pessoas. Nós sabemos que o aloés no grupo A é bastante citostático. Acho que será uma das plantas que lhe vou aconselhar. O uso de cataplasmas de argila, tanto nos rins como nos testículos, vai ser obrigatório. Se não quiser fazer estes tratamentos que dão trabalho, e durante uns meses largos, não vale a pena ligar. Alimentação, já sabe, relacionada com o grupo sanguíneo, é imprescindível, porque os nódulos aparecem quando há toxinas no organismo. Consciente também, aqui umas saunas também é aconselhável fazer-se e acho que deve ligar porque dá bem para perceber que isto não é, repito, não é uma consulta, como nós já fomos apelidados, estarmos aqui a fazer consultas, fique bem presente, nós estamos aqui a fazer literacia de saúde para que as pessoas saibam que há meios à sua disposição em determinadas situações por vários caminhos.
0: Passamos para a planta?
11: Podemos passar, que é a pervinca.
0: Pervinca é uma coisa que eu nunca ouvi falar, isso é normal encontrar-se por aí?
11: É, mas até que está aí a pervinca, pervinca ou gongosa, como se chamam popularmente.
0: Eu nunca ouvi falar e não conheço, então e quais são as propriedades dessa pervinca?
11: Esta plantinha é usada na medicina tradicional popular, sobretudo no norte e sul de Portugal. Muito vulgar, tem efeitos, em tratar certas coisas, tem problemas, efeitos colaterais. Há a destacar, ela é excelente como uma planta digestiva, sobretudo está indicada nas inflamações gastrointestinais, inclusive em diarreias, também usada para o aparelho urinário, sobretudo para tratar algumas infecções que possam surgir, como bronquorreias. Tem propriedades congestionantes, mantém a fluidez do sangue, mas também aplicada numa ferida é cicatriz. Assim destaca o sangue, o sangramento com relativa facilidade. Nas amígdalas e inflamações de gargantas e pulmonares atua gargarejando e engolindo o infuso. Em aftas, por exemplo, e inflamações da boca, fazer bochechos com ela é bastante recomendável, pois vai ajudar a reduzir os inchaços mamários quando aplicada em pachos na mama, elimina a secreção láctea, quando a mulher perde a amamentação, evitando, conseguindo no futuro, por calcificações mamárias, conseguindo, acaba por ser, desta forma, também um grande protetor do câncer mamário. Para terminar, sobre esta planta, pachos quentes e erupções cutâneas, com abscessos, ajudam a resolver o problema rapidamente. Sem ter que estar também com tudo isto que ela nos oferece à espera nas urgências.
0: Por isso, comum a todos os grupos sanguíneos, não faz mal a ninguém.
11: É uma planta que pode ser utilizada sobre todos os grupos sanguíneos.
0: Muito bem, doutor. Então hoje ficamos por aqui. Para a semana marcamos encontro no mesmo local.
11: Como é habitual. E surge e o engenhar nos deixar. Prazer estar consigo, com os nossos ouvintes e até para a semana.
0: Até para a semana.
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andava por aí à procura de boa música? Nós temos! E se nos encontrou, então fique connosco. Depois de Ágata e Dama, Carolina Deslandes, agora chega Nuno Ribeiro.

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São o pulso eterno do início de tudo. 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

0: começa a cheirar a férias, afinal estamos em junho e se vai viajar, trazemos-lhe aqui umas dicas para não levar coisas que não precisa. As malas normalmente são pequenas, não é? Então vamos lá, primeiro truque. Opte por itens de organização. Os organizadores de mala são uma ferramenta mais simples para evitar a poluição visual e aproveitar ao máximo o espaço limitado. Organizadores de mala, organizadores transparentes, são a principal recomendação. Mantêm tudo organizado, comprimem as roupas e ajudam a ver o que realmente se leva. Outra das dicas é não fazer as malas apenas a pensar nas suas férias de sonho. Imagine uma rotina completamente diferente numa viagem. Um jantar fora, aventuras ou eventos temáticos. Apenas que tenha isto marcado. Por isso, não vale a pena estar a preparar-se para ocasiões deste género. Não leve assim tanta roupa. É que as pessoas tendem a fazer malas a pensar em como seriam as suas férias. E isso muitas vezes não acontece. Se não costuma sair à noite, então provavelmente não precisa de 3 roupas diferentes para as festas, não é? Outra das coisas que deve sempre fazer é conferir a previsão do tempo. Há quem opte por levar roupa diferente dependendo das situações de meteorologia. Por isso, o melhor é conferir sempre a previsão do tempo antes de fazer as malas. Em muitos casos, há excesso de bagagem. E isso acontece porque as pessoas levam opções para todos os cenários possíveis, quando não vale a pena. Depois, outro problema é o calçado. As mulheres, principalmente, têm esta mania, não é? Os sapatos são um dos itens que mais aumenta o peso da bagagem. Na maioria dos casos, 2 ou 3 pares são mais que suficientes. Por isso, olhe, um par de ténis, um par de salto alto e um par de sapatos sem salto. E chega! Claro que em determinados destinos poderá sempre exigir opções diferentes, por exemplo, para a caminhada. Mas lá estão os ténis, não é? Por último, há que definir prioridades. Faça sempre 2 perguntas. O que é que quer fazer e o que mais incomodaria comprar lá se o tivesse de fazer. É estranho, não é? Mas então é assim. Nem todos os objetos merecem um lugar na mala. O segredo é perceber os seus hábitos e fazer a mala tendo isso em consideração. Por exemplo, levar menos bagagem não significa abrir mão das coisas que facilitam a viagem. Nada disso. Significa levar 1 ou 2 roupas a menos, mas uma mala dobrável, como plano B, por exemplo, se vier a precisar. Ela dobra e fica quase do tamanho de um objeto e é perfeita para fazer compras durante a viagem ou para levar uma bagagem extra na volta. Então, percebeu tudo? Pois é, é que para viajar nós não precisamos de levar a casa connosco. E quanto menos, melhor. O tempo passa a correr, estamos então na reta final deste ponto de encontro, mas ainda temos umas coisinhas para si.
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bem-vindo à última parte do Ponto de Encontro. Já pensou nas suas férias? Já sabe onde vai passear? Quer partilhar connosco? Pode fazê-lo, sempre, através do 917-226580. Diga o que mais gosta de fazer nas férias. Não fazer nada? Estar ao sol? Ler um livro? Estar de volta do telemóvel? Fazer uma caminhada? Ir para a piscina? Ir para o mar? Conte-nos tudo. 917-226580.

0: onde quer que se encontre, que realmente esteja a passar um dia, uma manhã, uma tarde, uma noite fantástica. Nunca sabemos onde é que nos escuta ou a que horas nos escuta, não é? Que esteja tudo bem consigo, que o sorriso seja permanente nos seus lábios.
1: Saudações associativas a todos os ouvintes da DECO. Hoje vamos falar sobre o administrador de condomínio. Todos os condomínios precisam de um administrador que se ocupe dos assuntos relacionados com as partes comuns, com o pagamento de contas ou a contratação dos serviços exigidos para o dia-a-dia do prédio. Saiba como escolher o administrador do condomínio e o que fazer se este não cumprir as suas funções. A administração das partes comuns de um condomínio compete a duas entidades, a Assembleia de Condóminos e o administrador de condomínio. O administrador é eleito e exonerado pela Assembleia. Se os condóminos em Assembleia não conseguirem chegar a acordo para a escolha do administrador, qualquer condómino pode recorrer à via judicial e conseguir que o tribunal o nomeie. Em regra, através de uma administração rotativa dos condóminos ou optando por uma empresa de administração, acaba por se conseguir encontrar sempre alguém para assumir esse papel. O mandato tem, em regra, a duração de um ano, que pode ser renovado. O administrador manter-se-á em funções até que o sucessor seja eleito ou nomeado. Depois de eleito, compete ao administrador uma série de funções que têm por objetivo manter a funcionalidade e a boa saúde financeira do condomínio. É no cumprimento dessas funções que muitas vezes existem discordâncias e conflitos entre administrador e condóminos. O descontentamento com o desempenho das funções de um administrador pode surgir por vários motivos. Não ter convocado a Assembleia de Condóminos quando devia, não ter entregue o relatório de contas do ano anterior ou o orçamento para o ano seguinte, não resolver problemas do dia-a-dia, utilizar dinheiro do condomínio para proveito próprio ou simplesmente não ter trocado uma lâmpada fundida. Quando um condómino não está satisfeito com o administrador e tem razões fundamentadas, deve começar por lhe o dizer diretamente, indicando o que lhe desagrada e o que acha que deveria ser feito para melhorar a situação. Se não tiver sucesso, deve ser convocada uma Assembleia Geral Extraordinária para expor o que se passa. Na Assembleia poderão ser tomadas decisões que remediem o que está a ser feito pelo administrador ou que impeçam de continuar a fazer o que não está bem. Em última instância, e se não houver qualquer alteração de comportamento, a Assembleia pode exonerá-lo e exigir novo administrador. Para exonerar o administrador, é suficiente a maioria dos votos representativos do capital do prédio. Caso tenha dúvidas sobre este ou outro assunto, não hesite em contactar-nos. Até à próxima rúbrica.
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0: Falta aqui uma menina para que este ponto de encontro fique completo. Exatamente. É a Isabel Costa que nos traz as suas crónicas.
1: Há objetos que continuam a resistir ao passar do tempo. Um deles é o livro. Num mundo em que tudo parece acontecer à velocidade de um clique, abrir um livro continua a ser um convite raro. Parar, concentrar-se e mergulhar numa história, numa ideia ou num conhecimento novo. Ler faz muito mais do que entreter. A ciência tem mostrado que a leitura estimula diversas áreas do cérebro em simultâneo. Quando lemos, exercitamos a memória, a concentração, a capacidade de raciocínio e até a imaginação. É como um ginásio silencioso para a mente. Mas os benefícios não ficam por aí. Ler ajuda a reduzir o stress. Alguns estudos indicam que bastam poucos minutos de leitura para diminuir a tensão do dia-a-dia. Enquanto acompanhamos personagens, descobrimos lugares ou seguimos um argumento, a mente afasta-se das preocupações imediatas e encontra um momento de tranquilidade. Os livros também nos tornam mais empáticos. Ao entrar na vida de outras pessoas, mesmo que fictícias, aprendemos a compreender diferentes perspectivas, culturas e formas de pensar. E talvez seja precisamente disso que mais precisamos nos dias de hoje. Compreender melhor os outros. Não importa se é um romance, uma biografia, um livro de histórias ou de poesia. O importante é encontrar páginas que despertem curiosidade. Num tempo dominado pelos ecrãs, os livros continuam a oferecer algo que nenhuma tecnologia conseguiu substituir: a capacidade de nos fazer viajar sem sair do lugar. Por isso, talvez valha a pena o desafio. Hoje, reserva alguns minutos para ler. O cérebro agradece e, quem sabe, o coração também.

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5: Informação deste domingo, na Voz de Reguengos, o Tribunal Judicial de Évora decretou prisão preventiva para 8 dos 17 arguídos detidos pela Polícia de Segurança Pública por suspeitas de tráfico de droga na cidade de Évora. Os detidos, 10 homens e 7 mulheres, com idades compreendidas entre os 19 e os 60 anos, foram presentes a primeiro interrogatório judicial entre segunda e terça-feira. Na terça-feira, o juiz determinou a libertação de 2 mulheres, sujeitas a termo de identidade e residência. Na decisão proferida, nesta passada sexta-feira, o Tribunal aplicou prisão preventiva a 8 arguídos e ordenou a libertação dos restantes 7. A PSP não especificou quais as medidas de coação impostas a estes últimos. De recordar que a PSP tinha comunicado a detenção de 23 pessoas no âmbito de uma operação considerada complexa, conduzida pela Esquadra de Investigação Criminal de Évora. A operação envolveu mais de 100 elementos policiais e o cumprimento de mais de 140 mandados de busca. 9 movimentos cívicos e associações de todo o país criaram uma plataforma nacional contra a proliferação de megaprojetos solares e eólicos e em defesa de uma transição energética justa e sustentável. No seu manifesto enviado à Agência Lusa, o novo movimento Energia Justa e Sustentável expressa preocupação pela forma como a transição energética tem vindo a ser conduzida no país e contrapõe com a necessidade inadiável de um plano de ordenamento das energias renováveis. A plataforma integra a Associação Protege Alentejo e o movimento Juntos pelo Cercal, no Conselho de Santiago do Cacém, Cidadãos pela Beira Baixa, Movimento Cívico em Defesa de Pedrógão e de São Pedro e Bem Posta, Movimento Cívico Gardunha Sul e Plataforma de Defesa do Tejo Internacional no Distrito de Castelo Branco. Também as organizações Juntos pelo Divor, Paisagem e Património, no Distrito de Évora, Juntos por São Luís, no Conselho de Odmira, Distrito de Beja, e a Plataforma pela Sustentabilidade e Biodiversidade do Algarve e Alentejo se juntaram a um novo movimento agregador. Baixo Alentejo, o Cidade Europeia do Vinho 2026 marca presença com um stand próprio na Casa dos Territórios Vinhateiros de Municípios do Vinho, na Feira Nacional da Agricultura, o evento que decorre até 14 de junho em Santarém. Durante estes 9 dias, o Baixo Alentejo divulga os seus produtos com destaque para os vinhos, junto dos milhares de visitantes que são esperados nesta feira em plena Ribatejo. Para além do espaço expositivo, estão agendadas diariamente diversas provas. Ao longo deste ano de 2026, a Comunidade Intermunicipal do Baixo Alentejo, em colaboração com os municípios, tem previsto promover em diversos eventos o território enquanto cidade europeia do vinho, de maneira a afirmar a identidade, a tradição vitivinícola e o potencial turístico da região. E a Câmara Municipal de Vidigueira e o Município de São Miguel, em Cabo Verde, assinaram um protocolo de cooperação e amizade. Desta forma, pretendem fortalecer as relações institucionais, culturais, sociais e económicas. A colaboração vai privilegiar áreas como a agricultura, turismo, educação, cultura, inovação, empreendedorismo, ambiente, proteção civil e capacitação técnica. Serão desenvolvidas várias iniciativas conjuntas que contribuam para a melhoria da qualidade de vida das respectivas populações. Vidigueira e São Miguel afirmam assim a ambição de construir um futuro de cooperação, desenvolvimento e prosperidade partilhada, o qual já tem vindo a ser conseguido pelo acolhimento de alunos de São Miguel na Escola Profissional Fialho de Almeida, em Vidigueira. Finalmente terminamos com o tempo. Neste domingo, a previsão do Instituto Português do Mar e da Atmosfera diz-nos que vamos ter um dia de céu pouco nublado, vento fraco e uma temperatura máxima de 36 graus. A noite vai ser um pouco mais fria, 13 graus é a mínima prevista para Reguengos de Monsaraz. Continuação de um bom fim de semana.
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Olá, bem-vindos à primeira edição da pista de dança de Super Kizomba FM neste mês de junho e vai trazer de volta o DJ Dan Ombok agora com o seu último trabalho, a Kizomba e Samba Mix 13. 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

0: dança encerrada com esta Kizomba e Samba Mix 13 que marca o regresso do DJ Dan Ombok à nossa cabine. Um regresso sempre saudado. Obrigado pelo pezinho de dança e pela companhia. Super Kizomba FM regressa amanhã para uma nova semana. Até lá.
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Eu acho que a gente faz parte de um grande teatro. Cada um tem o seu papelzinho e cada um tem o seu coringa gravado, guardado dentro da manguinha aqui, para fazer a sua canastra na hora precisa. Então, na medida em que isso possa ser feito, a gente preserva alguns dados para o futuro, que ninguém é bobo, não é, meu bem? Música.

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0: Informação neste domingo, na Voz de Reguengos, o Tribunal Judicial de Évora decretou prisão preventiva para 8 dos 17 arguídos detidos pela Polícia de Segurança Pública por suspeitas de tráfico de droga na cidade de Évora. Os detidos, 10 homens e 7 mulheres, com idades compreendidas entre os 19 e os 60 anos, foram presentes a primeiro interrogatório judicial entre segunda e terça-feira. Na terça-feira, o juiz determinou a libertação de 2 mulheres, sujeitas a termo de identidade e residência. Na decisão proferida, nesta passada sexta-feira, o Tribunal aplicou prisão preventiva a 8 arguídos e ordenou a libertação dos restantes 7. A PSP não especificou quais as medidas de coação impostas a estes últimos. De recordar que a PSP tinha comunicado a detenção de 23 pessoas no âmbito de uma operação considerada complexa, conduzida pela Esquadra de Investigação Criminal de Évora. A operação envolveu mais de 100 elementos policiais e o cumprimento de mais de 140 mandados de busca.
3: 9 movimentos cívicos e associações de todo o país criaram uma plataforma nacional contra a proliferação de megaprojetos solares e eólicos e em defesa de uma transição energética justa e sustentável. No seu manifesto enviado à Agência Lusa, o novo movimento Energia Justa e Sustentável expressa preocupação pela forma como a transição energética tem vindo a ser conduzida no país e contrapõe com a necessidade inadiável de um plano de ordenamento das energias renováveis. A plataforma integra a Associação Protege Alentejo e o movimento Juntos pelo Cercal, no Conselho de Santiago do Cacém, Cidadãos pela Beira Baixa, Movimento Cívico em Defesa de Pedrógão e de São Pedro e Bem Posta, Movimento Cívico Gardunha Sul e Plataforma da Defesa do Tejo Internacional no Distrito de Castelo Branco. Também as organizações Juntos pelo Divor, Paisagem e Património no Distrito de Évora, Juntos por São Luís no Conselho de Admira, Distrito de Beja e a Plataforma pela Sustentabilidade e Biodiversidade do Algarve e Alentejo se juntaram a um novo movimento agregador. Baixo Alentejo, o Cidade Europeia do Vinho 2026 marca presença com um stand próprio na Casa dos Territórios Vinhateiros de Municípios do Vinho, na Feira Nacional da Agricultura, o evento que decorre até 14 de junho em Santarém. Durante estes 9 dias, o Baixo Alentejo divulga os seus produtos com destaque para os vinhos, junto dos milhares de visitantes que são esperados nesta feira em plena Ribatejo. Para além do espaço expositivo, estão agendadas diariamente diversas provas. Ao longo deste ano de 2026, a Comunidade Intermunicipal do Baixo Alentejo, em colaboração com os municípios, tem previsto promover em diversos eventos o território enquanto cidade europeia do vinho, de maneira a afirmar a identidade, a tradição vitivinícola e o potencial turístico da região. E a Câmara Municipal de Vidigueira e o município de São Miguel em Cabo Verde assinaram um protocolo de cooperação e amizade. Desta forma, pretendem fortalecer as relações institucionais, culturais, sociais e económicas. A colaboração vai privilegiar áreas como a agricultura, turismo, educação, cultura, inovação, empreendedorismo, ambiente, proteção civil e capacitação técnica. Serão desenvolvidas várias iniciativas conjuntas que contribuam para a melhoria da qualidade de vida das respectivas populações. Vidigueira e São Miguel afirmam assim a ambição de construir um futuro de cooperação, desenvolvimento e prosperidade partilhada, o qual já tem vindo a ser conseguido pelo acolhimento de alunos de São Miguel na Escola Profissional Fialho de Almeida, em Vidigueira. Finalmente terminamos com o tempo. Neste domingo, a previsão do Instituto Português do Mar e da Atmosfera diz-nos que vamos ter um dia de céu pouco nublado, vento fraco e uma temperatura máxima de 36 graus. A noite vai ser um pouco mais fria, 13 graus é a mínima prevista para Reguengos de Monsaraz. Continuação de um bom fim de semana.
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Olá, olá, então, viva, aqui estou eu, Rui Cardoso, com mais uma emissão do teu Legendado em Português. É isso tudo, mais duas horas de música da expressão portuguesa aqui a fazer-nos companhia na vossa rádio, sempre com muita música, boa disposição, alegria e diversão, mas muita música da expressão portuguesa e as nossas rúbricas habituais. Vamos então à música, vamos a mais duas horas de Legendado em Português e obrigado pela vossa companhia.

Já damos então assim o arranque a mais uma emissão do Legendado em Português. É o Encontro Marcado todas as semanas aqui na vossa rádio, seja através do FM ou através da internet. O importante é estarmos juntinhos. E estamos juntinhos também pelo WhatsApp 967-505-645. Temos, por exemplo, aqui o Vítor de Peniche, que diz que, Rui, mais uma emissão a passar no instante. A playlist de hoje está mesmo muito bem alinhada. Ainda agora começaram as primeiras musiquinhas a rodar por aqui, mas o Vítor fez questão de nos dar já um alô através do 967-505-645 e também podes fazer o mesmo através do nosso WhatsApp. Vamos em frente, porque atrás vem sempre gente.

0: É o momento de ficarmos com um minuto de saúde, assim muito rapidamente, a passar por aqui na primeira hora do Legendado em Português.
1: Está no ar um minuto de saúde, aqui na tua rádio. Telemóveis, tablets, computadores, vivemos rodeados de ecrãs. Mas quanto tempo é demais? Não há um número mágico, mas quando começas a sentir olhos cansados, dores no pescoço ou dificuldade em dormir, pode ser sinal de excesso. Fazer pausas regulares, ajustar a iluminação e limitar o uso antes de dormir ajuda bastante. E para os miúdos, o ideal é alternar tempo de ecrã com tempo ao ar livre e outras atividades. Mais equilíbrio, menos cansaço digital.
0: Passou assim num ápice este minutinho de saúde aqui, sempre também a pensar na saúde dos nossos ouvintes. Vamos continuando com boa saúde e com boa música durante esta emissão do Legendado em Português. Espero que estejam a gostar da playlist que para hoje escolhi para estarmos aqui juntinhos nestas 2 horas de emissão.

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0: Já estamos na segunda parte desta nossa primeira hora e é a altura de ficarmos com a MPB vista por Claro Canadá, que nos faz companhia todas as semanas aqui nas nossas emissões regulares do Legendado em Português. A MPB vista por Claro Canadá, para ouvir já a seguir.
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2: Olá, querido Rui Cardoso e amigos do Legendado em Português. Eu sou Cláudio Canadá, de volta com a nossa rúbrica semanal, trazendo sempre um grande nome da música brasileira como você nunca viu. E na rúbrica desta semana, vamos abordar a Gal Maria da Graça Penha Burgos Costa, que nasceu na cidade de Salvador, na Bahia, em 26 de setembro de 1945 e faleceu em São Paulo no dia 9 de novembro de 2022. Nascida Maria da Graça Costa Penha Burgos, ela é conhecida como Gal Costa e, como tal, ela dispensa apresentações, não é? Foi cantora, compositora e multi-instrumentista. Considerada uma das cantoras mais plurais do Brasil e do mundo, Gal transitou em todos os gêneros musicais e foi eleita na lista de 200 maiores cantores e cantoras de todos os tempos pela revista Rolling Stone como a maior cantora do Brasil e pela revista Time como uma das 10 maiores cantoras do mundo. Curioso é que a sua mãe contava que durante a gravidez passava horas concentrada ouvindo música clássica como num ritual, na intenção de que esse procedimento influenciasse na gestação e fizesse que a criança que estava por nascer fosse, de alguma forma, uma pessoa musical. Em 1975, Gal fez imenso sucesso ao gravar para a abertura da novela da Rede Globo Gabriela a canção Modinha para Gabriela, de Dorival Caymmi. Sucesso também em Portugal. No ano seguinte, ao lado dos colegas Gilberto Gil, Caetano e Maria Bethânia, participou do espetáculo Doces Bárbaros, nome do grupo batizado e idealizado por Bethânia, num espetáculo que rodou o Brasil e gerou o álbum e o filme Doces Bárbaros. Doces Bárbaros foi um dos mais importantes grupos da contracultura dos anos 70 e, ao longo dos anos, foi tema de filme, DVD, enredo da escola de samba Estação Primeira da Mangueira, em 1994. Outra curiosidade, em 2001, Gal Costa foi incluída no Hall of Fame do Carnegie Hall como a única cantora brasileira a participar do Hall. Isto depois de participar do espetáculo 40 anos de Bossa Nova em homenagem a Tom Jobim, ao lado de César Camargo Mariano e outros artistas. Gal morreu no dia 9 de novembro de 2022 aos 77 anos. A cantora havia completado 57 anos de carreira e era uma das atrações do festival Primavera Sound, que aconteceu em São Paulo no fim de semana anterior ao falecimento. Além dos espetáculos próprios, Gal estava na lista de diversos festivais de músicas nacionais e programava-se para uma turnê na Europa, que iria se iniciar em novembro de 2022, com visita inclusive a Portugal. Eu acredito, Rui, que a música mais famosa da Gal Costa em Portugal é a Modinha para Gabriela, de Dorival Caymmi. Foi tema da novela Gabriela, um enorme sucesso também em Portugal. Vamos ouvi-la? E na próxima semana, o Cláudio Canadá vai estar de volta no Legendado em Português, trazendo mais um grande nome da música brasileira como você nunca viu. Um abraço e até lá!

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Estivemos com mais uma edição da MPB vista por Cláudio Canadá, presença habitual aqui na primeira hora do Legendado em Português. Quem também nos quis vir fazer uma visita através do 967-505-645 foi a Carolina, a partir de Lamego. Adoro quando misturas clássicos com os sons mais recentes. O programa está a fluir muito bem. Obrigado, Carolina. É sempre bom receber estas vossas mensagens através do nosso WhatsApp de serviço.

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Eu então de regresso para a segunda hora de emissão do Legendado em Português e sei que vocês estão aí na frequência certa, também na sintonia de mais uma horinha desta emissão do Legendado em Português com mais, como habitualmente, com mais duas horas de música da expressão portuguesa e as nossas rúbricas. Vamos para já à música, daqui a pouco vamos à primeira rúbrica aqui a fazer-nos companhia nesta segunda hora de emissão. Obrigado por estarem aí desse lado.

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A segunda hora já se iniciou. Vamos então caminhando calmamente e descontraídamente, sempre com a música da expressão portuguesa, e vamos continuar com mais música antes de irmos até ao fundo do baú, mais uma vez, buscar uma relíquia aqui da música ligeira portuguesa.

0: Ora sim, é a vez de mais uma relíquia da música ligeira portuguesa, trazida aqui por mim, com a Naftalina, com Rui Cardoso.
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0: Hoje trazemos o Conjunto Mistério. O Conjunto Mistério constitui uma ponte entre gerações do rock português, desde o estilo do IEE inicial até ao pop rock evolutivo da segunda metade da década de 60. Numa fase inicial, no princípio dos anos 60, Louis Edington na guitarra solo, Gonçalo Lucena na voz, Manuel Lucena na bateria, Edmund Silva no baixo e Francisco Deslandes no ritmo, formam um grupo chamado Nova Onda. Imitando os Shadows, como era a marca na época, os Nova Onda limitavam-se a arranjos certinhos e a exercícios instrumentais bem conseguidos, gravando um single com uma versão pop do tema Vendaval de Tony de Matos. Com o fim da fórmula, nasce o Conjunto Mistério. O Conjunto Mistério assenta a sua carreira na instrumentação de temas populares portuguesas, com arranjos pop. Na rádio, são apresentados por Carlos Cruz, que diz estar na presença de um Conjunto Mistério, porque ainda não tem nome. Lança um concurso entre os ouvintes para o surgimento de um novo nome, mas as propostas eram tão débeis que ficou de vez Conjunto Mistério. Ganham, pouco depois, um concurso realizado no Cinema Roma e, como prémio, uma viagem a Londres, onde conhecem os Shadows, banda que uma boa parte dos membros do grupo idolatra. A fama de conjunto instrumental vai levar o Conjunto Mistério a acompanhar um lote variado de artistas nacionais, com particular destaque para Fernando Concha e do Ouro Negro, com o qual gravou Coela, um EP que ficou famoso. A entrada de Edmundo Val vindo dos Ecos e a saída de Edmundo Silva com Destino aos Shakes marcam uma fase de tradição importante na carreira do Conjunto Mistério, em meados de 60. É Mário Terra quem substitui Edmundo Silva. Recém-chegado de Coimbra, José Cid acaba também por integrar o conjunto como teclista. Esta nova aquisição significou para o Conjunto Mistério uma inflexão musical para um tipo de música mais próxima daquela a que os Beatles faziam. Em 1967, termina a carreira do Conjunto Mistério. José Cid, Miguel Silveira, Mário Terra e António Muniz Pereira formam o Quarteto 1111. Recordamos o tema Alecrim pelo Conjunto Mistério.

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1: Estivemos com mais um momento de recordação nesta emissão do Naftalina com Rui Cardoso e comigo a gaguejar também pelo meio. Vamos continuando com mais música, depois vem um pequeno bloco de comerciais e eu volto logo após para continuar aqui com mais música e mais ainda uma rúbrica, porque ainda vamos estar em linha com a Deco, como habitualmente.

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0: Então, agora que estou de volta, aqui estou eu, em linha com a Deco. Vou já receber a Graça Cabral para mais uma das rubricas da Deco, com dicas e sugestões que só a Deco sabe trazer aqui à antena do Legendado em Português. Em linha com a Deco, para ouvir já a seguir.
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2: Bem-vindo ao Em Linha com a Deco. Começa o mês de junho a dar-lhe uma excelente notícia. Se escolher produtos que são duráveis, reparáveis e recicláveis, vai estar a poupar não só o ambiente, mas sobretudo as suas finanças. Vai poupar no seu orçamento familiar. Consumir de forma consciente é um ato de cidadania. Se escolher bem o que está a comprar, está certamente a evitar o consumo excessivo e, claro, a evitar o gasto excessivo também de dinheiro. A Deco, através do projeto que tem agora no terreno e que se chama Tudo a que tem Direito, um projeto que tem o apoio da União Europeia, a Deco, dizia eu, quer garantir que todos os cidadãos tenham informação, apoio e aconselhamento que lhes permita consumir com mais consciência, comprar com mais informação e também resolver mais facilmente os seus problemas de consumo. Por isso, ao longo deste mês, lançamos o desafio de, com os vários consumidores que nos seguem neste espaço, dar alguns conselhos que permitem ao consumidor ter uma escolha mais acertada na sua vida de consumidores. E, primeiro que nada, quero lhe dizer que, se consumir de uma forma sustentável, está a escolher produtos que são fáceis de reparar, que são mais eficientes, que podem ser facilmente reciclados e está, portanto, a promover um consumo amigo do ambiente, amigo da sua carteira e também até um negócio mais responsável, porque se o consumidor preferir este tipo de artigos, os artigos mais duráveis, por exemplo, está a incentivar a uma produção que é mais responsável, que é mais próxima daquilo que se considera um bem para toda a vida, como acontecia, enfim, há uns anos atrás. Por isso, antes de comprar, pergunte-se a si próprio: precisa mesmo desse produto? O que está a escolher é durável? Pode ser arranjado? Existem peças de substituição disponíveis e acessíveis? Será que o eletrodoméstico que escolheu é eficiente em termos de energia? Será que aquilo que quer agora comprar, por exemplo, um telemóvel, não pode ser escolhido numa loja de produtos de segunda mão ou recondicionados? Estas perguntas podem fazer a diferença nos gastos que vai ter, enfim, no seu orçamento familiar, mas também, como hoje queremos dizer a todos, celebrando o Dia do Ambiente, que é já no dia 5 de junho, é efetivamente, ou a resposta a estas perguntas é o caminho para que o consumidor tenha uma atitude mais sustentável. Reparar é mesmo um direito. Nós temos o direito de colocar os produtos que se avariam lá em casa para serem arranjados. E mesmo fora do prazo de garantia, é importante que esses produtos possam ser arranjados, possam ser reparados. E reparar prolonga a vida dos produtos, mas sobretudo poupa dinheiro e reduz o número de resíduos excessivo no meio ambiente. Queremos ainda alertá-lo para aquilo que é a mensagem ou mensagens publicitárias falsamente verdes. Nem tudo o que aparece no mundo, enfim, é publicitário, é verde, é eco, é natural. Para que o produto seja verdadeiramente verde, a mensagem publicitária tem que apresentar provas credíveis, científicas, de que é um produto que não é greenwashing. E isto pode ser também um elemento importante para o consumidor escolher acertadamente o seu produto. Termino deixando-lhe as regras dos 5 R's. Os 5 R's são a dica da Deco para que o consumidor seja mais responsável. E termino então relembrando que deve recusar o que é desnecessário, reduzir o consumo excessivo, reutilizar sempre que possível, reparar em vez de substituir e reciclar corretamente. Não se esqueça de que pequenos gestos no dia-a-dia podem fazer uma grande diferença quando todos nós estamos a participar de forma ativa e interventiva num mundo melhor. Siga toda esta campanha da DECO, tudo a que tem direito, no site da DECO, deco.pt. Até breve.
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0: Estivemos com a presença habitual desta nossa rúbrica, a última destas nossas emissões regulares semanais, em linha com a DEC, com a Graça Cabral. Vamos continuando em direção aos finalmente desta nossa emissão, mas não sem antes falar com a Patrícia, que nos fala de Vancouver, Canadá, e de transmitir a mensagem que ela deixou através do nosso WhatsApp. Bom dia, Rui, mesmo do outro lado do mundo, sempre ligada ao legendado em português. E ainda bem que isso acontece todas as semanas.
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Estamos assim a chegar aos finalmente da nossa emissão de hoje. Oh, pois é, com muita pena, deixo já aqui as minhas despedidas, marcando já encontro para de hoje uma semana no mesmo sítio, à mesma hora do costume, sempre com mais 2 horas de música da expressão portuguesa. Eu sou o Rui Cardoso, este é o Legendado em Português desta semana. Para a semana, há mais. Sejam felizes e façam alguém feliz. Amém.

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3: Informação neste domingo, na Voz de Reguengos, o Tribunal Judicial de Évora decretou prisão preventiva para 8 dos 17 arguídos detidos pela Polícia de Segurança Pública por suspeitas de tráfico de droga na cidade de Évora. Os detidos, 10 homens e 7 mulheres, com idades compreendidas entre os 19 e os 60 anos, foram presentes a primeiro interrogatório judicial entre segunda e terça-feira. Na terça-feira, o juiz determinou a libertação de 2 mulheres, sujeitas a termo de identidade e residência. Na decisão proferida, nesta passada sexta-feira, o Tribunal aplicou prisão preventiva a 8 arguídos e ordenou a libertação dos restantes 7. A PSP não especificou quais as medidas de coação impostas a estes últimos. De recordar que a PSP tinha comunicado a detenção de 23 pessoas no âmbito de uma operação considerada complexa, conduzida pela Esquadra de Investigação Criminal de Évora. A operação envolveu mais de 100 elementos policiais e o cumprimento de mais de 140 mandados de busca. 9 movimentos cívicos e associações de todo o país criaram uma plataforma nacional contra a proliferação de megaprojetos solares e eólicos e em defesa de uma transição energética justa e sustentável. No seu manifesto enviado à Agência Lusa, o novo movimento Energia Justa e Sustentável expressa preocupação pela forma como a transição energética tem vindo a ser conduzida no país e contrapõe com a necessidade inadiável de um plano de ordenamento das energias renováveis. A plataforma integra a Associação Protege Alentejo e o movimento Juntos pelo Cercal, no Conselho de Santiago do Cacém, Cidadãos pela Beira Baixa, Movimento Cívico em Defesa de Pedrógão e de São Pedro e Bemposta, Movimento Cívico Gardunha Sul e Plataforma da Defesa do Tejo Internacional no Distrito de Castelo Branco. Também as organizações Juntos pelo Divor, Paisagem e Património, no Distrito de Évora, Juntos por São Luís, no Conselho de Mira, Distrito de Beja, e a Plataforma pela Sustentabilidade e Biodiversidade do Algarve e Alentejo se juntaram a um novo movimento agregador. Baixo Alentejo, Cidade Europeia do Vinho 2026 marca presença com um stand próprio na Casa dos Territórios Vinhateiros de municípios do Vinho, na Feira Nacional da Agricultura, o evento que decorre até 14 de junho em Santarém. Durante estes 9 dias, o Baixo Alentejo divulga os seus produtos, com destaque para os vinhos, junto dos milhares de visitantes que são esperados nesta feira em plena Ribatejo. Para além do espaço expositivo, estão agendadas diariamente diversas provas. Ao longo deste ano de 2026, a Comunidade Intermunicipal do Baixo Alentejo, em colaboração com os municípios, tem previsto promover em diversos eventos o território enquanto cidade europeia do vinho, de maneira a afirmar a identidade, a tradição vitivinícola e o potencial turístico da região. E a Câmara Municipal de Vidigueira e o município de São Miguel, em Cabo Verde, assinaram um protocolo de cooperação e amizade. Desta forma, pretendem fortalecer as relações institucionais, culturais, sociais e económicas. A colaboração vai privilegiar áreas como a agricultura, turismo, educação, cultura, inovação, empreendedorismo, ambiente, proteção civil e capacitação técnica. Serão desenvolvidas várias iniciativas conjuntas que contribuam para a melhoria da qualidade de vida das respectivas populações. Vidigueira e São Miguel afirmam assim a ambição de construir um futuro de cooperação, desenvolvimento e prosperidade partilhada, o qual já tem vindo a ser conseguido pelo acolhimento de alunos de São Miguel na Escola Profissional Fialho de Almeida, em Vidigueira. Finalmente terminamos com o tempo. Neste domingo, a previsão do Instituto Português do Mar e da Atmosfera diz-nos que vamos ter um dia de céu pouco nublado, vento fraco e uma temperatura máxima de 36 graus. A noite vai ser um pouco mais fria. 13 graus é a mínima prevista para Reguengos de Monsaraz. Continuação de um bom fim de semana.
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15: Esta é a edição 678 do Clube Megahertz.
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15: Ora então, calorosos cumprimentos diretamente deste lado para o lado lá do rádio. Esta é efetivamente mais uma edição que se pretende espetacular do teu já habitual, já tradicional programa radiofónico favorito, a paixão da rádio desde 2013. Isto quanto ao Clube Megahertz, porque a paixão vem muito mais de trás, ainda nos anos 80, pois claro. Bom, mas vamos ao que interessa. Estou a espreitar a lista de reprodução de hoje e tenho canções fantásticas para partilhar contigo. São os mais recentes lançamentos da música que se vai fazendo por esse mundo fora e que lá está, cá pela nossa belíssima ocidental Praia Lusitana, como é o caso do novo single da dupla Mimiquete e Ana Bacalhau. As artistas juntaram-se para uma colaboração inédita, há muito desejada, e lançam Tipicamente Casados, uma canção que aborda a relação de longa duração com uma visão cómica e leve sobre os dramas, o tédio, mas também o romantismo e o companheirismo que existem em qualquer relação que dure muitos anos. Casado ou não, és sempre bem-vindo ou bem-vinda ao teu Clube Megahertz.

0: de braço dado.
1: Dificilmente outras artistas casariam tão bem neste tema quanto Ana Bacalhau e Mimi Cat. Ambas partilham da experiência de estarem há muitos anos numa relação e neste Tipicamente Casados falam disso com propriedade numa canção despretensiosa e bem-humorada que retrata vivências e sentimentos partilhados com os quais muitos vão certamente identificar-se. Tipicamente Casados é um tema para todos os casados, mas também para os que não o sendo, também o são.
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1: O trio indie pop australiano Birdland, formado por três jovens irmãos, trigêmeos, lançou o seu mais recente single na passada terça-feira, dia 2. Hold Me Tight é a faixa principal do EP de estreia do trio He Was Me, que inclui 7 temas, entre os quais os singles já lançados Maybe Lately, No Trouble e Middle Ground.

0: segundo os próprios elementos da banda, este Hold Me Tight é uma canção para e sobre as pessoas mais próximas da tua vida, aquelas que permanecem ao teu lado quando as coisas se tornam difíceis e a vida corre mal, as pessoas que te amam por quem és. Este single, juntamente com as outras 6 faixas do EP, foi lançado esta terça-feira, dia 2, pelo trio de irmãos trigêmeos australianos, os Birdland.
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0: Sofia Câmara apresentou o seu mais recente single, no qual a artista aprofunda a honestidade emocional que tem vindo a definir a sua escrita, refletindo sobre a aceitação silenciosa que surge ao perceber que uma relação chegou ao fim. The Last Encounter é o título desta nova faixa.

0: Neste The Last Encounter, Sofia Câmara reflete sobre a aceitação silenciosa que surge quando se percebe que uma relação chegou ao fim, construída sobre uma sonoridade contida, mas cinematográfica. A canção retrata a interação final entre duas pessoas que compreendem que está na altura de seguir em frente. A canção volta a juntar a artista canadiana aos colaboradores de longa data Mike Wise, Lowell e Nate Ferraro.
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0: Olha as Coisas que Faço é o novo single de Manel Soares, já disponível em todas as plataformas digitais. A faixa reforça a nova fase criativa do cantor e compositor lisboeta e o seu posicionamento na indústria musical. Escrita em colaboração com Eleanor e produzida por Philip Survival, o tema continua a desenhar o território no qual o artista quer habitar. Um pop rock emocional e direto, com uma estética pensada para o palco.

0: Ella Taubert abre um novo capítulo na sua carreira com este Hasta el Fin del Mundo, um single que marca uma era mais autêntica, mais real e menos perfeita. Inspirada pelos tempos incertos que vivemos atualmente, a artista colombiana encontrou na música um refúgio e transformou este tema numa carta aberta dedicada às pessoas que mais ama.
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0: Ariana Grande lançou o seu muito aguardado novo single, Hate That I Made You Love Me, o primeiro tema revelado do seu próximo 8º álbum de estúdio, Petal, com edição marcada para 31 de julho.

0: Crystal, o oitavo longa duração da norte-americana Ariana Grande e que integra este Hate That I Made You Love Me, é o sucessor direto do aclamado Eternal Sunshine de 2024, que dominou o topo da Billboard 200 e gerou hits como Yes And e We Can't Be Friends. A nova era chega a 31 de julho para consolidar ainda mais o domínio de Ariana Grande na música pop global. Depois entra agosto, não é?
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0: Bom, e agora recebemos o Carlos Cunha, que traz uma efeméride no seu espaço Pão do Dia.
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3: Passaram 41 anos, há uns dias, sobre o lançamento de um dos grandes discos de rock, precisamente Brothers in Arms, dos Dire Straits. Foi lançado a 17 de maio de 1985. Um disco que teve 5 singles, de facto 5 clássicos dos Dire Straits: So Far Away, Money for Nothing, Walk of Life, Brothers in Arms e Your Latest Trick. Eu confesso que nunca fui um grande fã dos Dire Straits, mas é curioso que ao ouvir noutra rádio a efeméride, passou 41 anos de lançamento deste disco, dei por mim a dizer, epá, grandes canções, passaram várias, e de facto pensei, eu nunca fui grande fã dos Dire Straits, mas agora sou um bocadinho mais, era capaz de vir a ser. Portanto, envelheceu muito bem este disco, tem grandes malhas, e eu queria assinalar aqui que é sempre bom, passaram 41 anos realmente. Os Dire Straits estão fresquinhos, se bem que já desde 90 e tal que não existem, não é? Oficialmente. E nós vamos ficar aqui com Brothers in Arms, que eu acho que é uma grande balada. E para a semana vem outro tema. Um grande abraço.

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1: Foi mais um episódio do Espaço Pão do Dia. O Carlos Cunha deu destaque hoje aos Dire Straits. Blaia junta-se a Maria João para o novo single Biri Bam Bam. Escrita pela artista com a cantora de jazz, a canção explora uma narrativa profundamente pessoal e apresenta uma sonoridade quente, intensa e sem fronteiras que une

0: Esta Biri Bam Bam, novo single de Blaya, foi escrita e interpretada em colaboração com a lenda do jazz, Maria João, e composta pela dupla com João Barradas. Une dancehall a elementos de forró e explora uma história profundamente pessoal. O percurso dos pais de Blaya, que vindos do Brasil, deixaram a família para trás e atravessaram o Oceano Atlântico a caminho de Portugal, rumo à estabilidade que até então não tinham encontrado. Biri Bam Bam sucede a No Meu Tempo de Escola, outra canção que revela uma fase da vida de Blaya.
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0: Poucos artistas conseguem escrever sobre o luto com a emoção de alguém que ainda acredita na vida. Julia B é um deles. A cantora e compositora brasileira, de 26 anos, lançou no final de maio Te Olhando Daqui. A faixa, incluída no EP Julia B em português, foi escrita especificamente para o filme As 10 Vantagens de Morrer Depois de Você, que marcará a estreia da artista no grande ecrã em agosto.

0: O EP Julie B, em português, que chegou com esta Te Olhando Aqui, também trouxe as novas faixas Peter Pan, Adulta e Se Um Dia o Mundo Se Apagar, juntando-se aos singles já lançados, Viciada, Delícia Proibida e Antes Que Você Vá. Estas seis faixas serão reunidas num vídeo longo, um formato que irá visualmente ligar a narrativa do EP. Em abril foi lançado o EP em espanhol, com sete faixas, entre elas Tonta, Grilhos e Bandeira Blanca, e a terceira e última edição, Julia B, em inglês, está marcada para 25 deste mês de junho, incluindo também sete faixas, quatro das quais são totalmente novas.
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0: Os Bleachers, liderados pelo vocalista Jack Antonoff, lançaram em maio o seu quinto álbum de estúdio, Everyone for 10 Minutes, partilhando nesse momento a faixa principal We Should Talk. O novo álbum da banda norte-americana é o culminar inevitável de uma vida inteira dedicada à música para os seis membros e, em última análise, encontra cada um deles no auge da sua criatividade.

0: peculiar apresenta esta Azeitona, primeiro single do álbum de estreia, Os Camelos Também Sabem Nadar. O tema marca o regresso do artista com uma nova abordagem sonora, onde o pop se cruza com referências da música algarvia, sonoridades árabes do norte de África e ritmos latinos.
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0: Madonna e Sabrina Carpenter lançaram em maio o novo single oficial em conjunto, Bring Your Love. O tema, que foi estreado na edição deste ano do Festival Coachella, em abril, vai fazer parte do novo álbum da rainha da pop, Confessions 2, cuja edição está marcada por

0: Confessions 2, disco de Madonna, que inclui este Bring Your Love, tem lançamento marcado para o dia 3 de julho e promete revisitar uma das fases mais icónicas da carreira da cantora. Afinal, será uma sequência direta do disco Confessions on a Dance Floor, de 2005. A novidade foi anunciada nas redes sociais após um apagão nos perfis da artista ter sido motivo de conversa entre os fãs, aumentando a expectativa para o lançamento de um novo álbum, o primeiro em 7 anos.
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0: A estrela global do House Latino, Yugal, regressa com Moving to the Sun, um novo single que conta com a participação da icónica voz do House, Ultra Naté, e do promissor vocalista Imael Angel. Lançado pela sua própria editora, Make the Girls Dance, o single marca o início do seu aguardado álbum de estreia, 21, e anuncia um novo capítulo marcado por colaborações de peso com artistas de diferentes géneros.

0: Neste I'm Moving to the Sun, Hugo une gerações, combinando a voz lendária e intemporal de Ultra Nathé, uma figura marcante da música house, com Emael Angel, cujo timbre vocal distinto e presença crescente trazem uma perspectiva inovadora ao tema.
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0: Em antecipação ao lançamento do EP Tá Calor e a Culpa é Tua, Van Zee apresentou Miss Independent, o segundo.
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4: Estamos de volta para a segunda etapa.
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4: Ora bem, cá estamos nós, de volta depois de uma pequena pausa para aquela que é a segunda de duas tranches da emissão de hoje. Como habitualmente neste horário e na rádio de todos os sucessos, esta mesmo que escutas frequentemente, pois eu penso que sim. Bom, e para arrancar musicalmente escolhi o Gustavo Reinas. O jovem artista está aí com o seu novo EP de título Latitude 40 Graus. Dentro do projeto, um dos destaques é Rota de Colisão, que reforça a identidade artística do vencedor do The Voice Portugal, através de uma sonoridade pop moderna alinhada com a estética que o artista tem vindo a construir com os seus mais recentes lançamentos. Fica ligado, bem-vindo de volta ao Clube Megahertz.

0: depois de se ter consagrado como o vencedor mais jovem de sempre do programa The Voice Portugal, com apenas 16 anos, e de se ter estreado em nome próprio com o single A Tua Rua, Gustavo Reinas está agora de volta com Latitude 40 Graus, um novo EP que foi apresentado por esta Rota de Colisão, tema que se destaca pela forma como combina elementos atuais do pop com uma abordagem emocional e autêntica.
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0: O norte-americano Matt Hansen apresentou em maio o seu álbum de estreia, Orchid, cuja faixa de destaque é a que fecha o disco e é também a sua faixa madrinha.

0: Para o bem e para o mal, Matt Hansen é um romântico incurável. Por isso, quando uma dolorosa separação no início dos seus 20 anos o deitou abaixo, o cantor e compositor de Los Angeles não se limitou a fazer terapia. Pegou na caneta e no papel e transformou a música em letra. O resultado é Orchid, um álbum de estreia que funciona também como um diário, narrando a sua viagem de anos da dor à felicidade e à cura. A faixa de destaque é precisamente a faixa título que ouviste agora mesmo no teu
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0: Bom, vamos subir o ritmo agora com mais uma colaboração. Ed Sheeran e Martin Garrix lançaram finalmente o tão aguardado single em conjunto, Repeat It. O cantor de 35 anos e o DJ de 30 estrearam a faixa em comemoração do aniversário deste último, que aconteceu a 14 de maio. Mas a espera foi longa. Ed e Martin começaram a trabalhar no tema em 2014 e só agora o finalizaram.

0: Este Better Times, novo trabalho do produtor alemão Robin Schulz, aqui com a voz da grega-americana Barbs, traz uma mensagem clara de esperança e resiliência diante das dificuldades. A música destaca que, mesmo nos momentos mais silenciosos e sombrios, existe uma luz capaz de guiar e inspirar.
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0: Carolina é o novo single dos Descendentes, a terceira canção a ser editada pela banda e que marca uma aproximação a uma sonoridade pop folk, sem nunca perder as suas raízes, surge numa fase de afirmação dos Descendentes como uma das bandas revelação da nova música portuguesa.

0: uma abordagem orgânica e emotiva, esta Carolina reforça a evolução artística dos Descendentes e demonstra a capacidade da banda em explorar novas sonoridades, sem perder a autenticidade.
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0: Entretanto, Matilda lançou o seu mais recente longa duração. Foi no passado mês de maio, com o título De Corpo Inteiro. Uma das canções que o antecipou foi esta Miragem.

0: Nesta miragem, Matilda mergulha num território mais íntimo e vulnerável, explorando a tensão entre aquilo que se mostra e aquilo que se esconde, entre o desejo de ser vista e o impulso de desaparecer. É um dos temas presentes no álbum De Corpo Inteiro, lançado no passado dia 22 de maio.
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0: Agora está na hora do 49º e penúltimo episódio do Top dos 50 Álbuns Mais Vendidos de Toda a História.
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0: Neste penúltimo episódio da rúbrica, damos conta do segundo álbum mais vendido de toda a história. Lançado no dia 25 de julho de 1980, Back in Black é o sétimo álbum de estúdio da banda australiana AC/DC, marcando o seu regresso triunfal após a morte 5 meses antes do seu vocalista original, Bon Scott, com o novato Brian Johnson a assumir a voz principal. O álbum é um dos maiores sucessos da história do rock, vendendo mais de 50 milhões de cópias e tornando-se o segundo álbum mais vendido de todos os tempos. Com a sua pegada irreverente, riffs inesquecíveis e atitude impiedosa, Back in Black solidificou o estatuto da banda como lenda do rock. Depois do sucesso de Highway to Hell, no álbum anterior, editado em 1979, a banda começou a desenvolver Back in Black após a morte de Bon Scott, cuja causa de morte foi de intoxicação alcoólica aguda. Quando Brian Johnson ingressou na banda, o álbum foi totalmente reestruturado, tornando-se num enorme sucesso nos Estados Unidos, bem como em praticamente todo o mundo. Back in Black, que foi remasterizado por duas vezes, em 1997 e em 2003, representa a força resiliente dos AC/DC, que, mesmo após a perda do seu vocalista, foram capazes de criar um dos maiores álbuns de todos os tempos. A capa, completamente preta, em homenagem a Bon Scott, tornou-se um dos ícones visuais mais reconhecíveis do rock. Back in Black é um marco cultural e um símbolo do poder do rock e da capacidade de uma banda de superar adversidades, sendo a sua faixa título um dos maiores hinos do rock, com riffs inconfundíveis e uma performance de Brian Johnson que se tornou lendária.

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1: Foi o 49º episódio do Top dos 50 Álbuns Mais Vendidos de Todos os Tempos, destacando Back in Black, sétimo álbum dos AC/DC, lançado em julho de 1980, obra-prima que ocupa o segundo lugar desta lista de 50 álbuns de mais sucesso. Para a semana saberemos qual o álbum que lidera esta lista no último episódio do Top 50. Nena editou em maio O Amor Existe, o primeiro single do próximo álbum de originais e o arranque de uma nova fase artística. Depois de dois discos de grande sucesso que a levaram ao estrelato e a algumas das maiores salas do país, a cantora abre agora caminho para um novo trabalho de estúdio onde volta a reforçar a identidade autoral e a sensibilidade observadora que têm marcado o seu percurso.

0: Este O Amor Existe parte da ideia de um mundo cada vez mais estranho, acelerado e difícil de compreender, mas onde continua a existir espaço para a esperança. Nena continua a encontrar no cotidiano e nas pequenas coisas os lugares onde ainda existe verdade. Talvez seja precisamente aí, nesta atenção rara ao que parece simples, que nasce a ligação transversal que as suas canções têm criado com o público.
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0: Dai Dai, título do single interpretado por Shakira e Burna Boy, foi lançado em maio como a música oficial do Campeonato do Mundo da FIFA de 2026. O tema, disponível nas principais plataformas de streaming através da Sony Music Latin, pretende captar a energia e o espírito global.

0: esta Dai Dai, que se pode traduzir em algo como vamos embora, vamos em frente, pela colombiana Shakira e pelo nigeriano Burna Boy, é o tema oficial do FIFA World Cup deste ano e é também o hino oficial do Fundo Global de Cidadania para a Educação do Campeonato do Mundo de Futebol, que visa garantir que as crianças de todo o mundo têm acesso a uma educação de qualidade e a atividades esportivas.
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0: O músico de rock em ascensão, também ator, compositor e produtor cinematográfico, Kurt Dimmer, acaba de lançar a sua releitura de Silent Lucidity, um clássico dos norte-americanos Queensryche, agora com a participação especial do lendário Geoff Tate. O single integra o segundo álbum de Dimmer, Grog Is Born, que teve o seu lançamento a 8 de maio pelo seu próprio selo, a sua própria editora, Bald Man Records. 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

0: Lucidity.
1: Esta nova versão da balada de 1990, Silence Lucidity, chegou acompanhada de um videoclip impactante que aborda a crescente epidemia de suicídios nos Estados Unidos e traz um forte apelo à consciencialização e à busca por ajuda. O material também destaca imagens do processo de gravação em estúdio, reforçando a carga emocional e a entrega artística da colaboração entre Kurt Dimmer e Geoff Tate.
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1: Catarina Filipe está de regresso com A2, o seu primeiro single de 2026. Com uma sonoridade renovada, o novo tema cruza pop, afro e hip-hop numa canção intensa, sensorial e marcada pela energia do verão e das emoções à flor da pele.

0: esta A2, primeiro trabalho de 2026 da Catarina Filipe, assinala o início de uma nova fase da jovem artista, mais ousada, madura e ligada a uma identidade musical contemporânea.
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0: Bom, e agora recordamos o tema que abriu o Clube Mega Hertz há 10 anos.
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0: No dia 11 de junho de 2016 foi transmitida a emissão número 169 do Clube e nesse dia decidi recordar o álbum Sal, do Nuno Norte. Lançado em 2015, a faixa eleita foi Vem Amar.

0: Amar, na voz do Nuno Norte, do álbum Sal, lançado em 2015, foi o tema de abertura da emissão 169 do Clube Megahertz, transmitida a 11 de junho de 2016.
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0: Estamos assim na ponta final desta edição 678 do Clube. Agora tenho a habitual piada seca do dia.
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3: Minha querida esposa.
4: Diz, meu querido.
3: Apercebi-me agora de algo.
4: Diz, o que foi, meu amor?
3: Durante todos os meus momentos difíceis, tu estiveste ao meu lado.
4: Claro que sim, meu querido.
3: Quando eu perdi o emprego, tu estavas lá. Quando tive cancro, tu estavas lá. Quando a minha mãe faleceu, tu estavas lá. Quando o meu carro incendiou, tu estavas lá comigo. E quando o meu negócio faliu, tu estavas lá. Sempre do meu lado.
4: Sim, querido. Eu vou estar sempre do teu lado, para tudo.
3: Não. Eu acho que tu dás-me azar.
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0: Aí está a piada seca do dia, com o marido azarado, que afinal a esposa é que lhe dava o azar sempre ao pé dele. Ai, sim.
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0: Chico Gaiato é a persona artística de Francisco Barata, um projeto musical e performativo que nasce da beira interior e que assume a urgência de transformar emoções, tensões e observações sobre a vida em canções e ações de palco provocadoras. No ano passado apresentou-se ao país no Festival da Canção através da Livre Submissão com o tema Ai Senhor, antecipando o disco de estreia A Cada Passo Que Dou, com data de lançamento já marcado para 10 de setembro. Esta Voltas e Voltas é o novo avanço deste disco com que fecho a emissão de hoje do Clube Megahertz. Aguardo-te na próxima emissão, aqui mesmo, na Rádio Todos os Sucessos. Até lá, boa semana.
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0: O avanço deste disco com que fecho a emissão de hoje do Clube Megahertz. Aguardo-te na próxima emissão, aqui mesmo, na Rádio Todos os Sucessos. Até lá, boa semana.

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2: Olá, e então para si que nos sintoniza, uma muito boa noite, onde quer que esteja a sintonizar em toda a região norte, centro e sul do país ou através da internet. Estamos consigo neste primeiro domingo de junho, através da Antena Livre 89.6, Rádio Limite 89.0, Onda Livre FM 87.7 e 106, Rádio Moncorvo 95.9, Rádio Voz do Douro 99.4, Rádio Vinhais 100.5, Rádio 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Primeiro domingo do mês de junho é o primeiro do Disco Sound dos
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Bem haja pela sua sintonia nesta noite de domingo, a primeira do mês de junho. E lembrando bem, faz neste primeiro domingo 11 anos que esta terceira série de programas Filhos da Noite teve o seu início. Em três rádios

Aliás, eu estou a mentir, faz agora 12 anos. Foi em 2014 que começou em 3 rádios. Uma delas que nos imita atualmente, a Rádio Limite, uma das primeirinhas mesmo. Olá, Kátia. Duas outras que uma já não existe, a outra está a emitir, mas tem outro proprietário. A primeira falamos da Centro FM, que existia em Carregal do Sal, lembrando o Carl, que esteve por lá, e o António Silva. E então, na Rádio Imagem, na altura do tempo, em que passou por lá um indivíduo que agora também está, enfim, num estado de saúde bastante preocupante, o Rogério Teixeira. Mais tarde avançamos para a Antena Livre. Foi aí que passámos para a emissão aos domingos à noite, porque inicialmente era sábado à noite. E o resto da história é o que se sabe. Saudades de algumas estações que já não estão nesta roda de amizade, como eu gosto de a ver e de a chamar e de a considerar. Uma delas, a emissora das Beiras, já não existe hoje em dia. Outra, a 105 FM, em Ponta Delgada, nos Açores. Mas tudo bem. Inicialmente foram bastantes anos numa estação que também já não existe, a Rádio Beira Alta. Depois, entre 2004 e 2013, foi noutra rádio que também infelizmente fechou as suas portas, que foi a Rádio Mangualde. Aí era às terças à noite.

Portanto, já soprámos as velas, já comemos uma talhada de bolo, chega bem. Não podemos dar cabo dos níveis de açúcar, não é? A idade já não perdoa. Então vamos ao Disco Sound. Este mês de junho é dedicado justamente à pista de dança. E com bons temas musicais, quem é que não se lembra disto na altura em que as pistas de dança funcionavam em pleno nos fins de semana, algumas até com matinés? E muitos dos nossos ouvintes, principalmente das rádios que estão mais próximos da fronteira espanhola, lembram-se perfeitamente de verem muitos destas atuações num famoso programa que a televisão espanhola tinha, que era o Aplauso.

0: eu não perdia nenhum dos episódios. Era sábado à tarde, era em casa, às três horinhas a ver aquilo. Ora bem, e então vamos começar com músicas que na altura estavam em pista e principalmente vamos começar com este excelente tema, que é de canadianos e que pegaram em temas dos Beatles e fizeram uma grande mistura. E chamam-se, ou chamavam-se Café Creme. No Canadá vieram boas coisas, atenção. Nos anos 70 foi esta malta, nos anos 80 foram os Lime. Ok, vamos começar então com esta Limited Citations, o lado A e o lado B deste trabalho dos Café Creme. Beatles em som disco, que vai iniciar e bem a emissão de hoje dos
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Café Creme. É bom recordar estes temas. A pista de dança está aberta, a bola espelhada a rodar com as luzes a incidirem nela. Outros tempos. E depois de Café Creme, este... Dan Hartman traz esta versão grande do Instant Replay.

Falamos da Mandalier. Este é Follow Me, o grande.

0: As músicas que marcam as pistas de dança e também os êxitos da rádio.
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0: Um clássico de Los Bravos, transformado para isto, com as Belle Époque.

0: Black is Black. Já caminharmos rapidamente para o final desta primeira hora dos
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0: Temos agora a oportunidade para ouvirmos a rainha do disco, que já não está entre nós. É Donna Summer. Fez vários sucessos. Já tínhamos passado aqui no programa Love to Love You Baby. Esta está preparada

Musicalmente estamos a terminar esta primeira hora dos Filhos da Noite e a melhor forma de o fazermos nesta primeira hora é terminarmos com uma música que marcou a carreira de um grande grupo chamado Supertramp. O álbum chama-se Even in the Quietest Moments. Chama-se Give a Little Bit. Até já.

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1: Então, para si que nos sintoniza, renovamos os votos de uma muito boa noite, alguns minutos passados da hora certa e, portanto, já acertada a hora e também satisfeitos os compromissos publicitários deste período. Continuamos consigo na Antena Livre 89.6, Rádio Ilimite 89.0, Onda Livre FM 87.7 e 106, Rádio Moncorvo 95.9, Rádio Voz do Douro 99.4, Rádio Vinhais 100.5, Rádio Clube de Lamego 97 e 107.9, Rádio Elvas 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Chegamos para a segunda e última hora da emissão de hoje dos
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1: Sim, nesta altura regressam as românticas. O flashback só regressa nas emissões de verão. Mas estas, sim, estão agora aqui. Segunda hora da emissão de hoje dos...
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Portanto, durante estas 4 semanas de junho, 4 domingos, vamos ter este espaço disponível nas emissões dos anos 80. Vamos ver se conseguimos encaixar, porque de facto também há muitas românticas que surgem e temos que equilibrar um bocadinho de tudo para termos tempo para ouvirmos o máximo de todas as músicas que possamos ouvir durante o verão todo. Chegamos a entrar pelo outono dentro, não é? Mas esta é a seleção que eu tenho feita para já e para esta noite. Temas desta altura, 77, 78, que é onde concentramos estas 4 semanas. Também 79, é claro. Portanto, nesta noite quente, ponha-se confortável, de preferência à fresca, e porque não com uma bebida fresca também. No final, recordamos quem é que passou por cá. Tenha uma muito boa noite.

0: eterno, incontornável, fabuloso Hotel California. Eagles a fechar esta sequência. Começamos com os 10cc, The Things We Do For Love, e depois Arjen Brass com Leone, Billy Joel, She's Always a Woman, Anne Murray com outro dos incontornáveis, You Needed Me, Carly Simon com Nobody Does It Better, é de um 007, os Bee Gees com um original que depois foi incluído no Saturday Night Fever, How Deep Is Your Love, Eagle dos ABBA, e fechando com este Hotel California. Temas formidáveis que recordámos aqui nesta nossa emissão noturna. Mas estamos a ficar sem tempo para mais. Vamos então avançar para os últimos minutos desta emissão de hoje dos
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0: Ora bem, vamos então para isto. Porque nesta altura o Star Wars estava em alta e o Disco Sound também. Mecco fez isto. E tem outra que vamos ouvir mais para a frente, noutra emissão. Star Wars Theme.

E a saga continua, não haja dúvida. E a música a continuar com séries televisivas. Lembra-se disto? Sandokan. Kabir Bedi, assim é que é. Era o Sandokan.

bem verdade. Nós não perdíamos esta série, acho que ninguém perdia esta série, tão boa que ela era. Ora bem, e uma grande preocupação, Bonnie Tyler ainda continua hospitalizada. A coisa foi muito séria desta vez. As melhoras, Lost in France...

0: Profundas e rápidas melhoras, Bonnie. Lost in France foi o tema que nós ouvimos quase no final desta emissão de hoje dos
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0: Tempo para ouvirmos esta música que também marcou a minha parte de rádio na altura, no final dos anos 70. Alicia Bridges.

0: Eram os tempos de onda média de altitude quando se passava isto e na altura até parecia que era FM. Quase no final então, vamos sair da melhor forma possível com esta gente que cantou este tema. Ganharam a Eurovisão em 1976 e fizeram muita música. Angelo dos Brother of the Man fecha
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0: vencedores do Festival Eurovisão de 1976, com uma grande carreira à parte, os Brotherhood of Man. Este é só um dos êxitos, não é? Para além daquilo que ganhou a Eurovisão, que é o maior. E não temos tempo para mais. Só no próximo domingo, com mais uma emissão dos...
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1: Todos os domingos com este seu amigo José Luís Dias e também a nossa bela a Isabel Rosa, ela é que nos lembra a todos que somos todos
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1: Voltamos de hoje a 8 dias com mais uma incursão no Disco Sound e o som que foi aquilo que se ouvia no final da década de 70. Até lá, boa noite.

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